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0: deixar de ler jornais. Volte na próxima semana para ver os finais. Eu era um malandro malvado, mas hoje estou regenerado. Ah, yes. Yes.
1: Fantastica, fantastica. Senti, parlaci un po' di te, Alini, Alini Pais. Da dove vieni? Dove sei nata? Onde você nasceu? De onde você vem? Quando você começou a fazer música?
2: Eu nasci no Rio de Janeiro.
1: Sei carioca.
2: Sim, sou carioca. Muito cedo fui para Salvador, morei na Bahia, em Salvador.
1: Aí habitado giovaníssima.
2: Giovaníssima.
1: A Bahia?
2: Sim, na primeira infância, naquele momento que você está absorvendo todas as... O mundo, né? Então, muita música, muita dança.
1: Muita música, muita dança. Você é anche ballerina?
2: Não, eu adoro. Adoro dançar. Não sou, não sou uma profissional, mas coloco isso no show.
1: Mas te piace ballare.
2: Sim, me gusta. Botando espanhol no meio.
1: Me gusta que...
2: Eu gosto muito e só fui me relacionar com música profissionalmente até tarde, assim.
1: Hai cominciato a relacionarti con la musica professionalmente un po' tardi?
2: Um pouco com 20, 19, 20 ali. Eu fui começar a pesquisar sobre, assim, estudar técnica vocal,
1: cantar um pouco.
2: Hai cominciato
1: a studiare tecnica vocale, cantare.
2: Meus amigos eram, tenho amigos compositores, quando me vi estava cantando as músicas deles,
1: hai
2: músicas
1: amici compositori. Ti chiamavano per cantare le loro canzoni inedite.
2: Sim.
1: Hai cominciato così.
2: Ah, io montai un show.
1: Hai messo in piedi un concerto, un'idea di spettacolo.
2: Sì, e comecei a cantare.
1: Un repertorio.
2: Un anno dopo di montare esse show, io mi iscrivi in un premio chiamato Divas da Musica Brasileira.
1: Ti sei iscritta in, una,
2: un,
1: in un concorso.
2: Sì.
1: Dive della Musica Brasiliana.
2: Sì,
1: e chi c'era insieme a te?
2: Tava, isso foi
1: 2010.
2: Esse prêmio foi em São Paulo e homenageava Doris Monteiro, Alaide Costa e Ademilde Fonseca.
1: E questo prêmio rendeva omaggio a Alaide Fonseca.
2: Alaide Costa.
1: Alaide Costa.
2: Doris Monteiro.
1: Doris Monteiro
2: e Ademilde Fonseca.
1: E Ademilde Fonseca. Tre donne.
2: Sim, tre donne. E eu fui vencedora desse concurso.
1: E hai vinto questo concorso.
2: E isso. Falei, eu acho que eu posso cantar mesmo.
1: E allora hai detto, posso cantare.
2: Posso
1: Quanti
2: cantare.
1: Album hai realizzato fino adesso?
2: Então, eu lancei, depois disso, lancei meu primeiro álbum, Batucada Canção, pela
1: Dopo
2: Biscoito
1: Dopo il 2010,
2: Fino.
1: Sim. Batucada Canção.
2: Que é 2015.
1: Primo álbum.
2: Primo álbum. Depois,
1: sim.
2: Um EP, que foi 2020.
1: Poi un EP nel 2020.
2: Sim, tem um tempo grande ali entre eles.
1: Una bella pausa.
2: E depois, 2024, meu último álbum, Corpo Mar,
1: che
2: è il mio ultimo
1: album. E nel 24, Corpo Mar, che è il tuo ultimo album.
2: Sim.
1: Sentiamo adesso un brano che si intitola Orichi.
2: Sim, sim.
1: È tratto da quale album?
2: Esse é do último álbum.
1: Dell'ultimo.
2: Corpo Mar.
1: Corpo
2: é uma
1: Mar.
2: É uma devoção aos orixás e à nossa caminhada.
1: Una devozione agli orixás, alla vostra camminata.
2: Sim.
1: Ed è ovviamente direttamente legato agli Afro Samba.
2: Con certeza, ovviamente.
1: Alini Pais, Orichi.

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0: 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Azera la preghiera.
1: Sim, na verdade o Caetano com todas as suas referências.
0: Caetano com tutte le sue con tutti i suoi riferimenti.
1: Ele faz uma brincadeira de o que que
0: Scherza.
1: O samba pode ser uma reza.
0: Dice que il samba può essere una preghiera.
1: A música pode ser uma reza. O que que
0: la
1: é eterno?
0: La musica può essere una preghiera. Che cos'è eterno?
1: Sim, então o chão é céu e é seu e meu e eu sou quem não morre nunca. O samba
0: il
1: não morre nunca.
0: Il pavimento è il cielo.
1: Sim.
0: E poi qual era l'altra?
1: O chão é céu.
0: Il pavimento è il cielo.
1: E è seu e meu.
0: E tuo e mio.
1: Sim,
0: giocando con la parola céu, che vuol dire
1: seu.
0: Cielo, e seu, che vuol dire tuo.
1: Sim, chão é céu. E é seu e meu, e eu sou quem não morre nunca.
0: E io sono quello che non muore mai. In effetti Caetano non morirà mai.
1: Não morre mais,
0: é certo.
1: Porque tem a ver com a memória, com fé, o que que a gente pode, onde a gente pode canalizar
0: a vedere
1: a
0: con
1: nossa
0: la memoria,
1: crença, a
0: dove
1: fé.
0: Possiamo canalizzare il nostro credo.
1: Então,
0: sentiamoci Aline Paes, Zera Aresa di Caetano Veloso e poi torniamo a parlare con lei e con Jonathan Ferr.

0: 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Per essere esatto, l'amore non entra dentro se stesso. Per essere magico, l'amore si rivela e per essere amore invade e basta. No, Jonathan?
1: Isso é lindo demais, né?
0: É,
1: é a declaração de amor.
0: É maravilhoso.
1: Pro mundo, para si mesmo.
0: Dichiarazione d'amore verso il mondo, verso se stesso. Stavamo ascoltando prima in off l'audio che Djavan ha mandato a Jonathan e il nostro straordinario regista Federico Scoppio riesce a mandarlo in onda. Sentiamo che cosa ti ha detto Djavan quando ha ascoltato questa Petala.
2: Jonathan, aqui é Djavan, tudo bem? Cara, eu adorei, adorei, adorei a sua participação. Você é um grande músico. Fiquei muito feliz. Eu ainda não tinha ouvido você. Mas olha, gostei muito, muito mesmo. Estou muito satisfeito e quero de todo o meu coração agradecer a você por essa participação tão linda. Muito obrigado, viu? Um grande beijo.
0: Beh, insomma, non c'è tanto da dire. Lui ha detto che ha adorato la tua interpretazione, che era molto felice che tu abbia realizzato questo lavoro scritto da lui. Insomma, penso che sia, come dire, un grande augurio. E come dicevi prima in off, attento a sognare quello che desideri perché poi si realizza. Cuidado con sognarne.
1: Sì, sì. Perché esse cara che parlò conmigo, quando ele falou sobre Djavan, foi una provocazione.
0: Questo tizio che ha detto che ti vestivi male e quindi Djavan non ti avrebbe mai chiamato, ha fatto una provocazione.
1: È quasi come se você acha che você realmente vai ser alguém desse jeito?
0: Lui diceva, in sostanza voleva dire, tu pensi che sarai qualcuno vestito in questo modo.
1: E aí eu gosto de contar essa história e com esse relato vivo do Djavan.
0: Ti piace raccontare questa storia con questo racconto vero di Djavan?
1: É para inspirar as pessoas, porque como eu falei, eu sou de Madureira.
0: Per ispirare le persone, visto che tu sei di Madureira.
1: E hoje eu não moro mais lá, mas eu sei que é um território onde as pessoas são desestimuladas a sonhar.
0: É um território onde as pessoas não têm estímulo para sonhar.
1: E aí eu falo isso para dizer assim, o sonho só você pode fazer o que só você pode fazer.
0: Il sogno, nel sogno tu soltanto puoi fare quello che tu puoi fare.
1: E aí tem uma frase que eu falo sempre para mim, para as pessoas.
0: C'è una frase che tu parli spesso.
1: Que o que é seu já está no seu caminho te esperando.
0: Quello che è tuo è già nella tua strada che ti aspetta.
1: Então só caminho.
0: Bisogna soltanto camminare.
1: Molto
0: bene. Sentiamoci Seo con Deixa Acontecer e poi torniamo ad ascoltare Jonathan Ferr.